0: também, que está fazendo maravilhosa. É esse tio, essa mulher. Que mulher linda. É Marina. E é Lília Cabral. E todas as mulheres todas.
1: Com certeza. Todas.
0: Você está querendo me atrapalhar.
1: Mas eu não.

0: mulher de 40, eu só quero ser o seu namorado. Mulher de 40. Bom, agora tem que falar também, né? 40, 50, 60, 30, 20.
1: Aí eu penso.
0: É, não, não, não, não. A gente tem que andar junto. Né?
1: Eu também quero.
0: Então. Você. Então vamos cantar para todas elas, né?
1: Por favor. Uhum. Me leva junto. É. Me leva junto.